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1: Só quem é escolhido aplaude Jesus o mais forte que você puder. Não deixa descer não, hein? Eita, que lindo. Eita, que coisa boa.

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Que a paz do Senhor esteja com você. Vamos começar nossa jornada de louvor aqui no É Para Adorar. Preparamos aqui um ambiente aí de serenidade e comunhão através dos louvores que ecoam aí através dos tempos. Prepare-se para mergulhar em uma atmosfera de espiritualidade. Aqui no É Para Adorar.

0: É muito bom.
1: Atenção!
2: Sim!
1: Vocês querem louvar?
2: Sim, senhor!
1: Vocês estão com sono?
2: Sim, senhor!
1: Então vou desligar o som!

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2: Esse foi um momento de reflexão e devoção musical. Já já a gente volta, hein?
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1: Espero que você tenha aproveitado o momento de reflexão. Agora é hora de continuar nossa experiência de adoração com mais músicas que alimentam

0: cheio de significado. Assim é cada momento aqui no nosso É Para Adorar. Já já a gente volta, hein?
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0: Jesus. Quantos apaixonados por Jesus estão aqui nesta noite?
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2: Encerramos mais uma edição do É Para Adorar. Que a paz e a serenidade encontradas aqui continue a acompanhar você ao longo da semana. Até a próxima com mais um momento de adoração e louvor aqui no É Para Adorar.
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0: tá sentindo o que eu tô sentindo, Paulo?
1: Eu tô sentindo uma coisa muito boa aqui, Silas.
0: O chão tremeu, as paredes se moveram, todos os presos foram soltos.
1: É?
0: Só que tem um problema, Paulo. O imperador da Roma vai nos chamar e vai nos perguntar o que foi que fizemos pra sair daqui.
1: Eu já sei, eu vou falar.

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Senhor, ele me esqueceu, mas saiba de uma coisa. O Senhor não te esqueceu. Todas as promessas que ele te fez vão se cumprir na tua vida. Toda vez que você chorar, lembre-se que até aqui a mão do Senhor tem te sustentado. Ele jamais vai te abandonar.

Nós louvaremos o teu santo nome para sempre, Senhor Jesus. Eu quero que você abra a sua boca, abra o seu coração e dê o melhor para o nosso Rei dos Reis, com alegria, porque hoje é dia de festa. Hoje é dia de vitória para a sua vida. Receba aí.

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2: Essa é uma homenagem a todas as mulheres virtuosas. Que Deus abençoe vocês.

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2: Fale de novo, profeta de Deus. 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O quê?
3: Passa em vão.
2: Porque o tempo não passa em vão.

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2: Eu vim lhe ajudar. Marquinho, meu irmão, obrigada por você existir na minha vida, por fazer essas canções tão lindas pra mim. Eu te amo, meu irmão, tá? Meu irmão Marquinho, beijo. Eu acabo.

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3: Bom dia, meus amores, a paz do Senhor Jesus. Quarta-feira abençoada, 5 de agosto de 2026. A partir de agora, eu, Denise Fernandes, comunicando com muito carinho, com muita alegria, com a nossa programação Manhã de Fé. Manhã de Fé no seu rádio, aumente o som, aproveita a oportunidade, compartilhe o nosso site, o nosso aplicativo, através de você, vidas sendo alcançadas para o reino de Deus. Que Deus abençoe sua vida, que Deus abençoe seu trabalho. Obrigada pelo carinho. Vamos falar com o Senhor? Vamos orar? Querido Deus,

Deus, aqui estamos na sua presença. Mais uma manhã abençoada, Pai. Até aqui nos ajudou o Senhor. Abençoe essa programação, a direção da rádio, as famílias que estão na sintonia. Pai, conduza, Senhor, essa programação conforme o Teu querer e a Tua vontade. Sou aqui no estúdio, Pai, uma ferramenta nas Suas mãos. Obrigada por tudo. Amém. E graças a Deus. Chegando à nossa primeira sequência, Maurizélia conversando com Deus. Ofereço para você esse louvor lindo. Ótima manhã. Música.

0: Ninguém faz cadeado sem chaves. Do mesmo modo, Deus não lhe dá problemas sem soluções. Esse é o nosso Manhã de Fé, com muito carinho, com muita alegria. Que Deus abençoe seu dia, em casa, no trabalho, curtindo a nossa programação, louvando e adorando. Aumente o som, muita coisa boa aqui na nossa programação. Daqui a pouquinho a nossa receita do dia, o nosso quadro aniversariante do dia, dica e muito mais. Claro, você participando aqui comigo. Chegando para você mais uma sequência abençoada. Ótimo dia.
1: Um, dois, três. 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

0: Muito bem, esse é o nosso Manhã de Fé, fechando mais uma lindíssima sequência. Tá na hora do nosso intervalo rapidinho. Não saia daí, eu volto já já com muito mais.
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0: Muito bem, meus amores, estamos de volta com o nosso Manhã de Fé, com muita alegria, com muito carinho. Segue por aqui a nossa programação. Para você participar comigo, muito fácil, nossos contatos liberados. Fica à vontade. Meu Instagram, Denise Fernandes Locutora, à sua disposição, em casa, no trabalho, curtindo a nossa programação. Aproveita a oportunidade, compartilhe com amigos, familiares, o nosso site, o nosso aplicativo, através de você, vidas sendo tocadas. Seguindo aqui com a nossa programação, tá na hora dos nossos parabéns. Parabéns para você que tá pagando as velinhas hoje. Felicidades, muitos anos de vida, com muita paz, com muita saúde, com muita sabedoria, muita presença de Deus. Que Deus abençoe sua vida. E para você, aniversariante, eu ofereço essa próxima sequência com muito amor, com muito carinho.

A alegria do Senhor é a nossa força. Essa é a nossa programação Manhã de Fé, com muito carinho aqui na número 1 do Povo de Deus. Bem-vindo, bem-vinda, para você participar aqui comigo. Muito fácil. Nossos contatos liberados. Meu Instagram, Denise Fernandes Locutora, à sua disposição. Daqui a pouquinho, a nossa receita do dia aqui no nosso quadro Delícias da Manhã. Chegando mais uma lindíssima sequência. Ótima manhã.

0: Muito bem, meus amados, esse é o nosso Manhã de Fé, fechando mais uma super sequência. Tá na hora do nosso intervalo. Prepara caneta, papel na mão, celular para gravar, porque eu volto já com o nosso quadro Delícias da Manhã. Não saia daí, o nosso Manhã de Fé volta já.
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0: Muito bem, gente amada, gente querida, estou de volta por aqui com o nosso Manhã de Fé. Manhã de Fé é uma bênção, essa rádio é uma bênção, 24 horas no ar ao seu lado. Que Deus abençoe sua vida, em casa, no trabalho, curtindo a nossa programação. Aproveita a oportunidade, compartilhe com os amigos, familiares, o nosso site, o nosso aplicativo. Através de você, vidas sendo impactadas. A nossa rádio está na maioria das plataformas. É bênção de Deus. Tá na hora da nossa Delícias da Manhã. Bora conferir a receitinha de hoje?
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0: 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Delícias da Manhã, chegando com mais uma receitinha, rosquinhas deliciosas. Acompanha bem um cafezinho delicioso, um chá, um achocolatado, um cafezinho top demais, hein? Você gosta de café? Eu amo café, não pode faltar café, faz parte do meu dia a dia. Tomo café pela manhã, tarde, só não tomo à noite porque eu não consigo dormir, mas senão eu tomava. Eu adoro café, gosto demais. E essa rosquinha com

também um cafezinho. Acompanhando a nossa programação, quero aqui passar para você os ingredientes dessa delícia para você fazer na sua casa, minha amiga, meu amigo. Papel e caneta na mão, bora conferir a receita? Vamos lá, rosquinhas deliciosas. Ingredientes: 2 xícaras de farinha de trigo, 1 xícara de açúcar, 2 colheres de manteiga ou margarina, 2 ovos, 1 xícara de leite, 1 colher de fermento em pó bem cheia de bolo, tá bom? Fermento para bolo, 1 pitada de sal e óleo para fritar, açúcar e canela para polvilhar. Modo de preparo. Vamos lá? Vamos preparar essas rosquinhas deliciosas? Bom, em uma tigela grande, você vai misturar os ovos, açúcar, margarina ou a manteiga. Você vai misturar bem, misture bem esses ingredientes, até formar um creme bem cremoso. Acrescente o leite e misture novamente. Adicione a farinha de trigo aos poucos, misturando bem. Coloca a pitada de sal e também o fermento e misture novamente. Vai misturando devagarinho, fica bem misturado. Aí você vai mexendo até formar uma massa macia e que não grude nas mãos, tá bom? Ela vai mexendo com as mãos e quando você perceber que, né, tá aquela massa macia e não tá grudando nas mãos, tá no ponto. Amiga, abre a massa, feito isso, abre a massa em uma superfície enfarinhada. E você vai modelar as rosquinhas no formato tradicional, formato de rosquinha, tá bom? Vai fazendo esse procedimento até acabar a massa. Aí vai aquecer o óleo em fogo médio, tá bom? Não é no fogo alto, senão vai queimar a rosquinha por fora e vai ficar cru por dentro. Em fogo médio aqueça o óleo. Aí você vai fritar as rosquinhas até ficarem douradas dos dois lados. Retire, fritou as rosquinhas, retire e coloca no papel toalha para escorrer a gordura. Passa no açúcar, na canela ainda morninha, tá bom? Top demais! Para deixar a sua rosquinha ainda mais saborosa, você pode, na hora do preparo ali dos ingredientes, adicionar 1 colher de essência de baunilha. Fica muito bom! Prepara aquele café delicioso, acompanhando a nossa programação e saboreando essa delícia, essa rosquinha deliciosa. É muito prático, fácil de fazer e fica muito bom. Chegando mais uma sequência abençoada, ótimo dia!

Tá aí, gente amada, gente querida, esse é o nosso Manhã de Fé, que segue em grande estilo. Que Deus abençoe seu dia, em casa, no trabalho, curtindo a nossa programação. Muito obrigada pelo carinho da audiência. Fechando mais uma lindíssima sequência, você pode participar aqui comigo, fazer o seu oferecimento musical, mandar aquele abraço para quem você deseja. Que Deus abençoe seu dia, seus projetos. Com o Senhor no comando, sempre tudo dará certo. Chegando mais uma sequência linda. Ótimo dia!

0: aí, meus amores. Esse é o nosso Manhã de Fé, fechando mais uma sequência linda. Tá na hora do intervalo, é rapidinho. Manhã de Fé volta já já com muito mais.
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0: Muito bem, estamos de volta com o nosso Manhã de Fé, que segue com muita alegria, com muito carinho. Para você participar aqui comigo da nossa programação, nossas plataformas digitais liberadas, fica à vontade. Bem-vindo, bem-vinda, tá na hora da nossa super dica do dia, uma dica legal que eu quero compartilhar com você, minha amiga. Para você deixar seu arroz, seu arrozinho delicioso, bem soltinho. Durante o cozimento, adiciona uma colher de vinagre. Vai ficar bem soltinho, minha amiga, meu amigo. Mais uma dica legal aqui do nosso Manhã de Fé. Vamos adorar o Senhor, porque aqui o louvor não para. Chegando mais uma super sequência. Ótima manhã!

Essa é a nossa programação Manhã de Fé, com muito carinho aqui na número 1 do Povo de Deus. Que Deus abençoe sua vida de uma maneira especial. Obrigada pelo carinho da audiência. Para participar aqui do nosso Manhã de Fé, muito fácil. Através das nossas redes sociais liberadas, o nosso WhatsApp, Facebook, Instagram. Aproveita a oportunidade, segue a nossa página no Instagram para você estar sempre atualizado com as nossas novidades. Também o meu Instagram para você seguir a página Denise Fernandes Locutora. Me segue lá que te sigo de volta. Denise Fernandes Locutora. Vamos com mais uma sequência abençoada. Esse é o nosso Manhã de Fé nesta manhã linda. Ótimo dia!

0: Muito bem, amores, esse é o nosso Manhã de Fé, fechando mais uma sequência linda e com ela finalizo a nossa programação, finalizando com muita gratidão, com muito carinho. Te espero amanhã nesse mesmo horário aqui na número 1 do Povo de Deus com o nosso Manhã de Fé. Beijos, tchau, tchau.
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0: Jesus aqui!
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7: Alô, aleluia!

0: nosso Deus.
1: Deus abençoe.
2: Eu sinto a tua presença nesse lugar, Deus. O Senhor não falha. O Senhor não mente. O Senhor não muda.

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Ei, feche seus olhos agora. Levanta sua mão e começa a falar os nomes da sua família, diga. Levanta a voz, fala Pedro, Tiago, João, Maria, Marta, Thalita, Francisco, Valdir, Aline, Giovanni, Davi, Samuel, Caroline. Vai falando, vai falando. Vai dando nome aos teus, vai dando nome aos teus. Vai dando nome aos teus, vai dizendo. Diga o nome dele. Diga o nome dela. Eu não sei qual é o nome. Fala, Senhor, o João não é meu, o João é teu. Ele está guardado, ele está abençoado por ti. Diga o nome da sua empresa, diga, a minha empresa não é minha, ela é tua, Senhor. Eu não preciso me preocupar.

geração em geração. A glória e a honra permanece sendo tua.

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diante de um Deus tão amoroso e bondoso, nosso coração diz obrigado e os nossos lábios ecoam o que o nosso coração está dizendo. Obrigado, Senhor. Obrigado.

0: acordar.
1: Olha!
0: Amanhã, quando tu acordar, dá pra você dizer isso pra pessoa que tá perto de você? Amanhã, quando tu acordar, já vai estar tudo pronto. 1, 2, 3.

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0: acreditado, mas o Senhor está dizendo: tem mesa preparada, tem mesa preparada e você vai se assentar. Glorifique o nome do Senhor. Deus abençoe.
1: Obrigada, Sara. Deus abençoe.
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0: 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Só vai ser alegria.
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0: Tá na hora do intervalo, mas é sempre muito rápido. É o tempo de você tomar uma aguinha, um cafezinho e a gente já volta com muito mais música e na melhor programação, é claro, né? Não saia daí, eu já volto.
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0: Oi, eu falei que era rapidinho, já estamos de volta e agora tem mais sucesso na melhor programação do seu rádio. Escuta essa aí.

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0: tá na hora do intervalo, mas é super rápido. É, aqui a gente gosta de ouvir mais música, então fique por aí porque eu já volto trazendo mais sucesso. Até já!
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0: Muito bem, já estamos de volta aqui na sua rádio com a melhor programação. Foi um intervalo super rápido e já trazemos mais sucessos.

0: E aí, gostou da nossa programação? A gente fez o melhor para que você ficasse muito bem, se divertisse e curtisse as melhores músicas durante o tempo que passamos juntos. Até a próxima vez. Fui!
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sabe o que, é que importa mesmo? É que Deus está te vendo. Olha aqui para mim.

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5: É o nosso Gospel Show que está no ar com muita música de qualidade para você. Então aumenta o volume e vem comigo.

0: O show volta já já com muito mais músicas. Liga aí, é rapidinho.
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0: Opa, olha o Gospel Show de volta. Aumenta o

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0: E aí, tá curtindo a nossa programação? Já já tem muito mais Gospel Show, não sai daí.
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0: Tô de volta, seu amigo Alex Gouveia, trazendo mais uma sequência top demais aqui no Gospel.

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1: Opa, tô indo nessa, hein? Gospel Show tá ficando por aqui, mas eu volto amanhã com mais uma edição do Gospel Show pra você, tá bom? Se o nosso grande Deus assim nos permitir, é claro, né? Fiquem todos com Deus, beijão no fundo do coração e até amanhã. Tchau, tchau.
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4: Oi, boa tarde.
5: Pra você, que a graça de Jesus esteja sobre a sua vida. Muito prazer, eu sou o Johnny Silva. Hoje, quarta-feira, hoje, 5 de agosto de 2026, tá começando mais uma tarde de fé por aqui. Aquele momento maravilhoso, com muitos louvores, com muita adoração, com muita palavra de Deus, com muita alegria, descontração. Aquele artista gospel que você gosta vai passar por aqui. Aquele louvor que toca o seu coração, com certeza, vai tocar ao seu coração. Vamos começar muito bem. Prazeraço, Johnny Silva por aqui. Tá chegando o Fred Miller.

Seja muito bem-vindo, tá aí o Geraldo Guimarães. Minha família está de pé, graças a Deus, né? Muita gente não tem esse mesmo privilégio de falar que a família está de pé. Mas vamos continuar orando. Continue buscando aí que vai dar tudo certinho, tá bom? Daqui uns diazinhos aí, ó, você vê todo mundo junto com você na igreja, louvando e bendizendo ao nome do Senhor. Antes você curtiu aqui Lucélia Santos e continuamos aqui com a nossa tarde de fé, com mais louvores, mais adoração. Enquanto isso, você pode participar com a gente, interagir, segue a gente nas redes sociais, participe aqui da nossa programação, acesse aí o nosso site, o site aqui da nossa rádio, tá bom? Que tá lindão, tá maravilhoso, com muita notícia, e você vai ficar sabendo de todos os bastidores aqui da nossa rádio, tá bom? Continuando a nossa tarde de fé, por

0: ouvindo Gislaine e Milena aqui na nossa programação, aqui na nossa tarde de fé. Antes você ouviu também Preto no Branco com Wesley Santos e Priscila Alcântara. Vou para um breve intervalo, mas já já eu tô de volta trazendo muito mais pra você. Não saia daí.
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7: Olá, chegando para você mais um Gospel News com a minha apresentação, locutora Patrícia. Em um mês após perder a esposa e os dois filhos no terremoto que atingiu a Venezuela, o jogador argentino Lucas Trejo se pronunciou pela primeira vez sobre a tragédia. Em uma publicação nas redes sociais, ele afirmou que permanece firme na fé e que a obra missionária iniciada pela família no país seguirá em frente. Trejo faz parte do Ministério Desportistas de Cristo, formado por atletas e suas famílias com a missão de anunciar o Evangelho. Ao lado da esposa, Yane, ele realizou ações evangelísticas na Venezuela e celebrou o batismo de novos convertidos como fruto da missão no país.
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0: Falei pra você que era rapidinho, né? Já estou por aqui, muito prazer, Johnny Silva. Continuamos aqui com mais meia hora de muito louvor e muita adoração. Tá chegando Dunamis Music com Rafa Gonçalves, que maravilha, né? Pra você que não baixou o nosso aplicativo, Johnny, como que eu faço pra baixar o aplicativo? Vá até a Play Store ou a Apple Store, baixe o nosso aplicativo e leve aí a gente pra onde você for, tá bom? Tá começando mais um bloco aqui com muito louvor, com muita adoração, feito exclusivamente pra você.

0: Traficante, tarde de pé.
1: Obrigado, Senhor. O Senhor não deixa de ser Deus. Aleluia, Deus.

ouvindo Deus é Deus com Ivanzinho, esse pagodinho gostoso aqui na nossa tarde de fé, louvando ao Senhor Jesus. Antes você ouviu aqui Maria Marçal com Deserto. Pra mim é uma das músicas mais lindas feitas até hoje. É verdade, uma música que toca realmente em nossos corações. Muito obrigado a você que tá aí, pelo seu carinho, pela sua audiência, onde quer que você esteja, no seu trabalho, em casa, no centro da cidade, nos hipermercados, no seu comércio. Falar em comércio. Johnny, como é que eu faço pra estar anunciando aí a minha panificadora, o meu mercado? Eu faço costura. Como é que eu vou anunciar aí? Quanto que é? O que que é? Conta pra gente. Entre em contato aqui nas nossas redes sociais, pelo nosso WhatsApp também, e iremos fazer um precinho bacaninha pra você. Queremos a sua marca aqui junto com a gente, tá bom? Eu tenho certeza que Deus vai prosperar muito mais a sua vida aí, anunciando com a gente aqui, tá bom? Continua. É a nossa tarde de fé.

0: você ouvindo Igreja Batista Nova Ebenezer. Ah, que maravilha, muitos louvores maravilhosos tocando aqui nessa tarde de quarta-feira. Que você tenha uma ótima tarde aí, tá bom? Um bom trabalho, uma boa folga aí pra você que tá sempre juntinho com a gente. Vou para um breve intervalo comercial, mas já já eu volto com muito mais.
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6: E cerca de 4 mil cristãos de diversos países da Ásia e de outros continentes se reuniram em Manila, nas Filipinas, para o Congresso Levante Ásia 2026, um encontro de 5 dias que reúne estudantes e jovens líderes dedicados a missões e evangelismo em regiões remotas. Representantes de 50 países lotaram o espaço do Congresso, que foi marcado pelo tema Pela Alegria, inspirado em Hebreus 12:2. Pela alegria que lhe fora proposta, suportou a cruz, desprezando a vergonha, e assentou-se à direita do trono de Deus. O evento é um movimento de mobilização missionária dedicado a alcançar povos e grupos étnicos ainda não alcançados em todo o continente asiático. Nosso Gospel News fica por aqui. Amanhã tem mais para você. Um abraço e até lá!
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0: Opa, comigo, Johnny Silva. Seja muito bem-vindo, prazeraço. Ah, tá chegando por aqui Ministério Mergulhar. E quem vai cantar agora é o Luciano Camargo. Aquele mesmo, né? Do Zezé de Camargo e Luciano. É o Luciano Camargo, um dos filhos de Francisco.

0: um grande coral, bem forte.
1: Jesus.
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Seja muito bem-vindo para você que ligou o seu radinho agora, o seu aplicativo, acessou o nosso site aí, agora você está curtindo aqui a melhor rádio do Brasil, com certeza. Uma rádio que traz durante 24 horas muito louvor, muita adoração, muita comunhão de Deus para sua vida. Que maravilha, né? Para você participar aqui na nossa programação é muito fácil. Basta acessar as nossas redes sociais, mandar um recadinho aí pelo nosso site, pelo nosso WhatsApp também, pelo nosso aplicativo. Tem como você falar de onde você está ouvindo a nossa rádio. Conta pra gente, tá bom? Vai ser um prazer enorme. Seja muito bem-vindo, uma ótima tarde. E essa é a nossa tarde de fé. Uma tarde que Deus realmente fala aos nossos corações. E eu tenho certeza que Ele está aí bem próximo a você, bem juntinho. Então tudo que você estiver precisando, fala baixinho aí, pede pro Senhor que Ele vai te dar. Ele vai resolver pra você. Continua, tarde de fé.

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1: Lembra, Senhor, Tom Cafe aqui na nossa programação. Vou para um breve intervalo, mas já já tem muito mais pra você, tá bom? Essa é a nossa tarde de fé, sempre amando, né, que você esteja aí do outro lado, sempre dando esse moralzão aqui pra nossa rádio, tá certo? Já já eu volto.
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1: Com muita alegria no coração, com a nossa Tarde de Fé aqui na nossa rádio. A nossa rádio aí, a nossa programação tem entrado em muitos lares e abençoado muitas vidas, com certeza. E a sua também, a minha, eu tenho certeza que tem sido

0: Messias e Midian Lima aqui na nossa Tarde de Fé, finalizando aqui com chave de ouro mais uma Tarde de Fé. Gente, que bênção, né? Eu tenho certeza que Deus falou ao seu coração e você está aí radiante de muita alegria e com muita bênção aí sobre a sua vida, tá certo? A nossa Tarde de Fé volta amanhã na quinta-feira com muito mais pra você, mas não saia da sintonia porque mais uma atração muito boa, uma atração maravilhosa, uma atração que Deus vai continuar falando aí ao seu coração nessa tarde, tá chegando por aqui, tá certo? Então você não vai ficar sozinho. Até amanhã, se Deus quiser, que Deus continue te abençoando. Um ótimo restante de quarta-feira pra você. Tchau, tchau!
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5: E uma mulher se reconciliou com Jesus após questionar a bondade de Deus durante um evangelismo de rua. Ferida, ela chegou a buscar respostas em outras religiões, mas afirmou que não encontrou a ajuda que procurava. Depois de uma longa conversa, o evangelista testemunhou: Deus salvou a família dela. Nas ruas, eles deram as mãos e fizeram uma oração. Após o evangelismo, Alan aproveitou a oportunidade para destacar alguns princípios que considera essenciais para os cristãos refletirem antes de evangelizar pessoas com traumas. Ouça com atenção, principalmente quando a vida espiritual da pessoa estiver confusa. Enquanto ouve, peça ao Espírito Santo discernimento para compreender além das palavras, afirmou o cristão.
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4: Povo do avivamento. Muito bem, minha gente, está chegando por aqui, através das ondas sonoras do seu rádio, mais uma edição do programa Diante do Altar com seu irmão em Cristo, esse que vos fala, pastor Giovanni Nunes. É um prazer poder estar por aqui, é um prazer poder abençoar a sua vida com essa programação que tem tudo de Deus pra você. É muito louvor, palavra de Deus e, é claro, a sua companhia. Isso mesmo, você tá ouvindo a programação Diante do Altar e você sabe que de segunda a sexta-feira, aqui na programação Topzera do seu rádio, você é abençoado. Hoje, quarta-feira, esse é o dia do Senhor, é o dia que o Senhor nos fez, é o dia que Deus coloca na agenda como o dia da minha, da sua vitória. Toma posse disso hoje, hein? Eu quero declarar, quero profetizar, hoje é o dia da sua vitória. E pra ficar bom, aumenta o volume, porque vem muita coisa boa pra você. Louvor de Deus agora, pra abrir a nossa programação, pra abrir a nossa super sequência aqui na programação Diante do Altar. Vem comigo, vem pra melhor, porque a bênção de Deus só tá começando.
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0: Deus por isso.
1: Obrigado, amiga.
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0: Tá. Bem pra vocês, então, foi essa canção maravilhosa pra fechar esse bloco. E é claro, vamos dar uma rápida pausa, molhar a garganta e voltamos já já pra trazer mais de Deus pra sua vida, mais música bonita. O melhor está rolando aqui pra você na sua programação. Você sabe, né? Diante do altar do seu irmão em Cristo, pastor Gilvani Nunes. Volto já já pra abençoar você, pra trazer mais coisa boa, pra fazer a bênção do Pai cair sobre sua casa. É 2 minutinhos, sai daí não que eu volto já já pra abençoar sua vida.
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0: 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Voltamos! Logo após esse intervalo, a gente tá de volta com esse aqui que é o seu programa de alegria, o programa Diante do Altar. Eu sou o pastor Gilvani Nunes, trazendo essa forma de adorar a Deus, que é o programa Diante do Altar, que é a sua companhia diária, você que tá aí com a gente todos os dias ouvindo nossa rádio, ouvindo nossa programação. Muito obrigado pela audiência e saiba que é um prazer poder ficar aqui com você. A gente volta já do intervalo assim, com vontade de derramar mais de Deus na sua vida, de tocar mais canção bonita, de te abençoar. Então peço por você, aumenta o volume aí. Eu quero tocar mais uma sequência pra você. A produção preparou uma especial pra você aqui agora. Sobe o som, porque a produção vai trazer coisa boa agora. Aumenta. Vem comigo!
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1: Que é isso, minha gente? Programação topzera rolando pra você, esse é o Diante do Altar, trazendo alegria em forma de louvor, em forma de canção pro seu coração. Que sequência maravilhosa que a produção preparou pra você, hein? Ó, tem mais ainda por vir, então fica por aí, que eu já volto já já, trazendo mais alegria, trazendo mais palavras de Deus, coisa boa pro seu coração na programação. Então, ó, sai daí não, sai daí não. Fica por aí, que eu volto já já pra fazer a programação ficar mais animada junto com a sua presença, com a sua audiência. Você tá ouvindo? Diante do Altar, na melhor. Volto já já. Fica por aí.
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1: Muito bem, voltamos ao nosso intervalo. É o programa Diante do Altar. Eu sou seu irmão em Cristo, pastor Divani Nunes, de segunda a sexta-feira nesse horário, trazendo alegria em forma de programa pra você, trazendo felicidade e trazendo as bênçãos do Senhor pra sua casa. Que bom saber que você tá aí gostando da nossa programação, hein? Olha, se eu fosse você, convidava alguém. Peço sempre, convida alguém pra ouvir a programação, indica essa rádio, porque essa rádio é top, é feita pra você, tá bom? Olha, eu vou de mais música, você aumenta o volume, vamos de mais louvor, mais canção bonita pro seu coração. Você que tá aí no seu trabalho, você que tá aí na sua casa, você que tá aí na caminhada, onde você que estiver, ligadão com a gente. Muito obrigado pela audiência. Então essa aqui vai pra você, em especial pra você que tá com a gente na audiência. Mais uma no Diante do Altar, pra você.
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Na segunda carta, ou melhor, no segundo livro de Samuel, no capítulo 22, versículo 31, a palavra de Deus é assim: o caminho de Deus é perfeito, as promessas do Senhor sempre se cumprem.

bem, meus amados. Mais uma vez nesse texto, eu quero trazer algo muito importante de orientação para você, se é possível, e direcionar você a algo muito importante. Esse texto se divide em duas partes. A primeira parte dizendo sobre o caminho de Deus, que é perfeito. E a segunda parte diz: as promessas do Senhor sempre se cumprem. Observe bem, as promessas do Senhor sempre se cumprem em quem estiver no caminho perfeito de Deus. É isso. Enquanto eu meditava nesse texto, trago para vocês a revelação que Deus colocou no meu coração para você hoje. Deus sempre tem uma promessa para cumprir na vida dos seus. Você está me ouvindo aí agora? E eu quero dizer para você, Deus tem promessas na sua vida. Deus tem projetos, Deus tem propósitos, Deus tem planos para realizar na sua vida, de tornar você alguém abençoado, alguém feliz. Mas só que as promessas de Deus, para se cumprir, é necessário que nós estejamos no lugar aonde a promessa chega. E o lugar é no caminho de Deus, na presença de Deus. Certa feita, Jesus subindo em ascensão, ele disse aos seus discípulos: olha, gente, fica aqui em Jerusalém. Ele fez uma promessa, dizendo: olha, fica aqui em Jerusalém. Primeiro ele fez um princípio: ó, vocês ficam aqui em Jerusalém, porque derramarei sobre vós o meu Espírito. Fez uma promessa. Então, para que a promessa se cumprisse, teria que se cumprir primeiro da parte dos discípulos um princípio, que é estar em Jerusalém. E é uma das coisas que eu repito muitas vezes nas minhas ministrações: Deus só cumpre promessa quando nós cumprimos princípios. Ficar em Jerusalém era um princípio para que a promessa de Deus se cumprisse. E esse texto traz o princípio e a promessa. O princípio é: o caminho de Deus é perfeito. Então, para que a promessa de Deus se cumpra, eu preciso estar no princípio, que é no caminho do Senhor. E aqui que entra a minha revelação que Deus colocou ao coração. É por isso de tantas lutas que você tem passado. Por isso que tantas vezes o inimigo tem lutado para tirar você da casa de Deus, tirar você da presença de Deus, tirar você do projeto de Deus, tirar você do foco de Deus. Por que que ele faz isso? Pelo simples fato de que quando você está fora do caminho do Senhor, fora da casa do Senhor, fora do amor do Senhor, fora da presença do Senhor, você não recebe a promessa. Porque ele sabe que quando você é do amor do Senhor, fora da presença do Senhor, você não recebe a promessa. Porque ele sabe que quando

então Deus me faz tão feliz quando eu trago a minha alma para Ele. Deus me faz tão campeão, tão vencedor quando eu trago a minha alma para Ele, porque eu entro pelo caminho do Senhor. E o caminho do Senhor para viver, para estar, não é fácil. No caminho do Senhor nós teremos espinhos, pedradas, pedriscos. No caminho do Senhor nós teremos tentações, no caminho do Senhor nós teremos fraqueza, mas se nós continuarmos no caminho do Senhor, todas as tentações e provações são temporâneas, são por um tempo, temporárias, porque logo depois há de se cumprir a promessa de Deus, assim como a noite tem um tempo contado, a prova também, assim como o dia raia, o sol vem para cada um a cada dia, assim também se cumprirá a promessa de Deus. Então a minha palavra para você hoje é: independente do que está passando, não saia do caminho, porque Deus vai cumprir a promessa. Esse é o Gotas da Palavra de Deus. Eu sou o pastor Divani Nunes. Até uma próxima. Graça e paz. Shalom.

neste lugar. Bom é render graças ao Senhor e cantar louvores ao seu nome. Não há nada melhor do que nos apresentar em santidade a Ele, que é o único digno de toda glória e de toda honra. Que o teu coração agora, querido, esteja ligado no trono da glória. Não permita que o seu coração se divida com nada. É uma adoração por inteiro. É uma entrega por inteiro. Se você ainda não cumprimentou quem está do seu lado, eu vou te dar 2 minutos para cumprimentar. Se você não conhece, pergunta assim: qual o seu nome? Cumprimenta com a paz do Senhor Jesus. Dê o seu melhor sorriso para ele, para ela. Diga para ele assim: eu te amo em Cristo Jesus. Eu te amo em Cristo Jesus. Agora diga para você: caprichou, você tá linda, hein? Que Deus abençoe sua vida em nome de Jesus. Vamos fazer deste culto o melhor culto, Alexandra. O nosso melhor culto. Porque todos os dias precisa ser o nosso melhor culto. A nossa melhor adoração, Cristiane. Porque Ele merece, Ele é digno de toda glória, de toda honra. Ele é Deus maravilhoso, amém? Abra sua Bíblia comigo. Em um salmo muito conhecido. 125.

Louve a Ele, exalte o nome dEle. Você é livre para adorar. Já se foram quebradas todas as cadeias, tudo que era barreira, já foram quebradas nessa noite, Edna. Todos os bloqueios, Edna, foram quebrados para que nós possamos adorar e engrandecer o nome do Senhor. O medo, a timidez, a incredulidade, a dúvida, em nome de Jesus, já bateu em retirada. Olha que povo lindo, é um povo que vai morar no céu. Quem vai morar no céu? Glória a Deus. Diz assim o Salmo de número 125. Os que confiam no Senhor serão como o monte de Sião, que não se abala, mas permanece para sempre. Como estão os montes à roda de Jerusalém, assim o Senhor está em volta do seu povo. Olha, Deus é o Deus que guarda, desde agora e para sempre. Porque o cetro da impiedade não permanecerá sobre a sorte dos justos, para que o justo não estenda as mãos à iniquidade. Versículo 4. Faze bem, ó Senhor, aos bons e aos que são retos de coração. Então Deus vai fazer o bem para quem? Para quem são bons e retos de coração. Quanto àqueles que se desviam para os seus caminhos tortuosos, levá-los a o Senhor com o que praticam a maldade. Paz haverá sobre Israel. Então este salmo, ele mostra o quanto Deus, pastor Mauro, guarda as nossas vidas. Está declarando que Deus é o nosso protetor e que Ele está guardando as nossas vidas. Então nós temos que render graças ao Senhor, porque Ele é maravilhoso, porque Ele é bom, por tudo que Ele é, não somente, Cristiane, por aquilo que Ele faz ou que Ele fez, porque Ele já fez, tudo foi feito. E hoje nós louvamos pela sua grandeza, pela sua majestade, pela sua santidade, porque Ele é maravilhoso. Então nós vamos adorar Ele com muita alegria em nosso coração, em nome do Senhor Jesus Cristo. Amém?

Nós te adoramos, ó Pai. Glorificado e exaltado és o teu nome. Toma lugar de honra na tua casa, Jesus. Nosso prazer é te adorar, te engrandecer.

0: adoramos,
1: Deus, para te adorar, Jesus.
0: Te adoramos, Jesus. Bendito és o Senhor, Pai. Te adoramos, Jesus.
1: Ligue no seu pensamento no tom da graça, meu irmão, nessa noite.
0: Oh, aleluia, Jesus.
1: Abre o seu coração nessa noite e comece.

0: nossas unidades em nome de Jesus.
1: Aleluia. Glória a Deus. Aleluia. Deus está neste lugar. A glória de Deus é sobre as nossas vidas. Que este fogo não se apague. Que este fogo não se apague. Eu não me canso de repetir que nós somos responsáveis por essa chama, em manter esta chama acesa. Lamparina sem azeite não pega fogo. Lamparina sem azeite não clareia.

buscando ao Senhor, adorando ao Senhor. Quando eu me ajoelhava aqui no altar da igreja, o Senhor dizia para mim: o culto é individual, a entrega é individual, a gratidão é individual, o amor é individual. Cada um conhece o coração que tem para entregar aquilo que precisa ser entregue. Somos responsáveis em entregar para o Senhor uma adoração pura e perfeita. Uma adoração que não fique retida embaixo de um telhado. Uma adoração que sai do profundo e íntimo de um coração. Não sobre vozes, sobre coração. Sobre entrega. Sabe o que nós precisamos pedir ao Senhor todos os dias? Dá-nos, Senhor, um coração quebrantado. Torna-nos, Senhor Jesus, cada dia mais sensível à Tua presença. É o mínimo que o Senhor espera de mim e de você. Disposição é o que eu quero do meu povo. Corações entregue, quebrantada a balabanai, decanta a lamas. Culto racional. Não é sobre um corpo presente, mas sobre um coração entregue. Sobre um coração segundo o coração de Deus. Vem, irmã Alexandra, trazer algo de Deus aos nossos corações, em nome de Jesus.

Pai, é muito sério, porque eu estou dizendo que eu me torno responsável por essa chama não apagar. E aqui durante esse louvor, Deus falava muito ao meu coração também, pastora. Aí nós até cantamos, eu ainda tenho fome, eu ainda tenho lenha. Mas será que tem? Será que tem lenha? Lá a suída e canta. O fogo tem, a chama não pode acabar. Mas para que ela não se acabe, precisa ter lenha. E nós nos tornamos responsáveis por buscar a lenha. Buscar a lenha é se consagrar. Buscar a lenha é tirar tempo com o Pai. Buscar a lenha é ler a palavra. Buscar a lenha é estar disponível para Deus. A mesma forma, é do mesmo jeito desde o

consagração. E o Senhor quer de nós consagração. É consagração, Renan. É consagração que o Senhor quer de você. É tempo mais com Deus, porque o Senhor tem muito mais para derramar sobre a sua vida. O Senhor vai te usar muito, Renan, neste lugar e não só aqui. Mas o Senhor quer consagração.

Aleluia, Jesus. Você que trouxe seu dízimo, sua oferta, se coloque sobre os seus pés, eu quero orar por você nesta hora. Apresente ao Senhor a tua oferta em amor, de amor, com gratidão a Ele. A palavra do Senhor diz: trazei todos os dízimos à casa do tesouro, para que haja mantimento na minha casa. O presbítero Marco Túlio, prepara um louvor em nome de Jesus. E depois fazei prova de mim, diz o Senhor dos Exércitos, se eu não vos abrir as janelas do céu e não derramar sobre vós uma bênção tal que dela vos advenha maior abastância. Fidelidade com Deus. Quando nós somos dizimistas, quando nós somos ofertantes e devolvemos o nosso dízimo, entregamos e semeamos com as nossas ofertas, a palavra de Deus, ela se cumpre sobre a nossa vida, e bênçãos sem medidas são derramadas sobre nós. Mas que quando ao contrário também é verdade, com maldição sois amaldiçoados. E quando nós falamos em dificuldade, Adriano, para devolver o dízimo, barreira para entregar as nossas ofertas, nós estamos agindo como rebeldes. Porque existe um ensinamento na palavra do Senhor registrada, e não por mãos de homens, mas pela voz do Senhor dos Exércitos. E o teu dízimo e a tua oferta é para que haja mantimento na casa do Senhor. Mas existe algo muito maior, porque o Senhor diz que sobre a tua vida será a bênção do Senhor. E aí você será próspero, você será abençoado, e todas as nações vos chamarão bem-aventurado. Todo aquele que obedece, todo aquele que dá ouvido à voz do Senhor, desfruta dos benefícios da obediência. Então que nessa noite o Espírito Santo possa mover sobre todos os corações aqui presentes nessa noite. Feche os teus olhos se você pode. Pai, em o nome de Jesus Cristo, Filho, nesta hora, eu apresento todos os dizimistas e ofertantes desta casa. Eu peço a Deus que os celeiros sejam fartos, que as janelas do céu se abram e que bênção sem medida seja derramado sobre a vida deste homem e sobre a vida desta mulher. E por causa disso, Senhor, nós repreendemos todo devorador, migrador, cortador, todo espírito de miséria que tenta contra a vida deste homem, contra a vida desta. Segundo a Deus, a fidelidade de cada um honra, Senhor Deus, para que o teu nome seja exaltado, seja engrandecido. Eu oro, peço ao Senhor, em nome de Jesus Cristo, que haja um, ó Deus, sobre cada mão aqui presente, Senhor. Que em o nome de Jesus Cristo, tudo aquilo que Ele tocar, tudo aquilo que ela tocar, seja próspero, seja abençoado, em nome de Jesus Cristo, ó Deus. Manifesta a tua glória e o teu poder sobre cada vida, ó Pai, sobre cada coração. Eu gostaria que todos viessem à frente, eu quero ungir as suas mãos em nome de Jesus.

0: Glória a Deus. Deus seja louvado, seja engrandecido. Eu convido o pastor Mauro, que estará ministrando a palavra de Deus aos nossos corações esta noite, em nome de Jesus. Enquanto isso, eu só queria passar um aviso. A diaconisa Daniele e o presbítero Marco Túlio, no final, estará entregando para vocês convite. Esse convite é para você convidar alguém para o trabalho de sexta-feira. Então tem aqui para o amigo. Não, porque eu estou sem óculos. Vai falando aí, filho. Para o filho, para o esposo ou para a esposa. Então no final vai estar lá na portinha, lá da porta na saída, para entregar. E você vai fazer esse convite para alguém que seja muito especial na sua vida, em nome de Jesus. Amém? Vamos orar para o pastor Mauro, para que o Senhor possa abençoá-lo e para que a palavra de Deus venha aos nossos corações de encontro a dar frutos em nossas vidas, em nome de Jesus. Pai, nós oramos e entregamos a vida do teu servo nas tuas mãos nesta hora. E pedimos a ti, Deus, usa ele poderosamente como profeta nesta casa, Senhor, como boca do Senhor. Prepara o nosso coração, ó Deus, coloca a mão no teu coração. Prepara o nosso coração, ó Deus, para ouvir a tua voz, ó Pai. E que essa palavra venha de encontro às nossas necessidades, ó Deus. Aquilo que o Senhor deseja falar conosco, o nosso coração está pronto para ouvir em nome de Jesus Cristo, amém? Que Deus abençoe em nome de Jesus.
1: Povo de Deus, boa noite, a paz do Senhor, amém, igreja? Que bênção, hein? Essa quarta-feira maravilhosa, que Deus nos dá essa oportunidade de estarmos aqui mais uma vez. E de poder ser agraciado com a graça dele. É muito bom quando Deus fala ao nosso coração, quando nós verdadeiramente sentimos o Espírito Santo de Deus. E nesta noite eu gostaria que você ficasse mais uma vez ligado em Deus, deixasse o Espírito Santo de Deus falar ao teu coração. Aqueles que nos ouvem pela melodia também, que Deus possa abençoar em nome de Jesus, amém? Se coloca de pé. Abra a Bíblia Sagrada nesta noite em Abacuque. Abra a Bíblia Sagrada em Abacuque. Está lá nos profetas menores, não é? Às vezes fica difícil. Fala o seguinte, vai lá no final, vai lá no em Mateus, né? Aí você vem voltando um pouquinho. Aí fica mais fácil você encontrar. Voltando é o quinto livro. Abacuque. Livro de Abacuque. Vamos ouvir Deus falar ao nosso coração. E nesta noite eu gostaria de compartilhar a palavra com os irmãos. Não poderia ser diferente que Deus tenha usado homens e mulheres aqui para falar de um tema abençoado que eu gosto muito, que é sobre a fé. Gostava demais de falar da fé e gosto. Maravilhoso. O tema da noite é a fé tola traz frustração. A fé tola traz frustração. Abacuque 3, 17. Abacuque 3, 17 em diante. Está assim escrito na Bíblia Sagrada. Abacuque 3, 17. Porquanto, ainda que a figueira não floresça, nem haja fruto na vide, o produto da oliveira minta, e os campos não produzam mantimento, as ovelhas da malhada sejam arrebatadas, e nos currais não haja vacas, todavia eu me alegrarei no Senhor, exultarei no Deus da minha salvação. O Senhor é minha força, e fará os meus pés, ou porá os meus pés como a das servas, e me fará andar sobre as minhas alturas. Amém? Pode se sentar? Fique à vontade. Deixa o Espírito Santo de Deus falar o teu coração nesta noite. Eu disse que o tema da noite, a fé tola, ela traz frustração. Nós estamos ouvindo tanto falar da fé. falar da fé é maravilhoso. Talvez difícil é ter fé. Falar da fé é fácil. Talvez difícil é ter fé. Se nós perguntarmos aqui, se eu perguntar quem tem fé, todo mundo vai levantar a mão. Todo mundo que aqui está na igreja vai levantar a mão. Eu tenho fé. Mas qual é a verdadeira nossa fé? Qual que é a fé que eu estou exercendo? Que é uma fé que realmente ela está ligada em Deus? Será que é uma fé que realmente de acreditar? Ou será que é uma fé tola? Abacuque, o livro de Abacuque, nós podemos dividir ele em três partes. No início, Abacuque, ele começa a questionar a Deus devido tudo o que estava passando, alguns questionamentos. No 2 de Abacuque, ele ouve a voz de Deus e já recebe algo do Senhor. E no 3 de Abacuque, ele faz uma oração maravilhosa. E ele finaliza tremendamente dizendo algo que nós sempre dizemos. Olha, ainda que não haja fruto, ainda que as vacas não tenha mais, ainda que na vide também nada aconteça, mas todavia, Senhor, eu vou me alegrar no Senhor. Mesmo que eu olhar para o campo e nada tiver, eu vou me alegrar no Senhor. Olha só o que ele dizia. Mesmo que faltasse tudo, ele ia alegrar no Senhor. Eu tenho que entender qual é a minha fé, meu irmão. Eu tenho que entender qual é a fé que eu estou praticando. Não adianta levantar homens e mulheres de Deus e ministrar sobre a fé se eu não entender o que é a fé. A Bíblia diz que a fé, que nós devemos ouvir a palavra de Deus e praticar a fé. Mas a minha fé não pode ser tola, porque a fé tola vai trazer frustração. A fé tola, ela vai trazer decepção para o homem ou decepção para a mulher. E quantas vezes pessoas tiveram fé tolas e estão decepcionadas até nos dias de hoje? Quando Abacuque ele declara isso, a fé dele não era uma fé tola. Era uma fé de quem realmente acreditava, de quem realmente confiava. E você confia em Deus? Você acredita em Deus? Ou a tua fé é fé de momento? É fé de quando o profeta está deixando Deus usar e te entregando algo, você está recebendo, dizendo glória a Deus, aleluia, recebendo, mas quando vai embora, a tua fé é aquela mesmo que você recebeu? Eu tenho que entender o que é uma fé verdadeira e o que é uma fé tola. Eu entendo, a fé como fazer, ou melhor, eu entendo a fé como não fazer, como ouvir a voz de Deus e praticar. Ouvir a voz de Deus e praticar. Ter fé, irmão, é quando você vê que nada está acontecendo, somente você está confiando. Não adianta eu ter uma fé tola. Eu vou dar um exemplo fácil para você entender o que é uma fé tola. As pessoas têm falado, ah, eu vivo pela fé. Aqui do outro lado, aqui do outro lado tem uma parede, do outro lado a escolinha. Olha o que é a fé tola. A fé tola é eu acreditar que eu posso passar daqui para lá. Passou, mas é verdade. Irmão, eu quero te dizer o seguinte: que o homem ele não consegue passar daqui para lá. não consegue. Ah, mas passou, se eu tiver fé, fé tola, não vai passar daqui para lá. Eu vou quebrar todo, e não vou quebrar a parede, vai entendendo o que é fé tola. Eu vou me quebrar todo e não vou quebrar a parede. A fé tola. Mas a fé acreditada em Deus é: se eu preciso passar para lá, alguém vai chegar aqui com as ferramentas e vai me ajudar a quebrar essa parede. Alguém do outro lado vai me ouvir e vai quebrar a parede para que eu possa passar. Essa é uma fé diferente de uma fé tola. Às vezes tem gente batendo demais, batendo demais. Deixa eu bater desse lado aqui, porque eu estava saindo de casa e eu caí hoje. Eu não posso bater muito, tá vendo como é a fé tola? Eu tenho que bater aqui. Escorreguei, irmão. Ninguém queria me dar uma rasteira, mas eu dei uma rasteira. Essa é a fé tola, de querer bater e nada vai acontecer. Tem pessoas usando a fé tola e sendo decepcionados. Sabe por quê? Eu disse que a fé tola, ela vai trazer frustração. Porque quando você tem uma fé tola, você está acreditando em algo que não tem como acontecer por você. Entenda nessa noite. Quando Abraão, ele foi sacrificar o seu filho, ele teve uma fé, não fé tola, ele teve uma fé acreditada. Cadê? Cadê o cordeiro? Deus proverá. Cadê o cordeiro? Deus proverá. Essa é uma fé acreditada, não uma fé tola. A fé tola é aquela que nada vai acontecer, meu irmão. Você vai bater, bater, insistir e não vai acontecer, porque você está nessa terra. A fé tem que ser no espiritual. A fé tem que ser no espiritual. Entendeu? Eu não me vejo passando daqui. Eu não me vejo quebrando a parede. Mas eu vejo alguém do outro lado ouvindo e podendo me ajudar. Essa é uma fé diferente. As pessoas às vezes têm frustrado demais, porque tem uma fé tola. Agora, o homem e a mulher de Deus, que tem uma fé vive em Cristo, é diferente. Ele acredita. Ele já começa a imaginar o que vai acontecer, missionário. Ele já começa a imaginar. Aleluia. A fé não é o que o homem faz, mas o que Deus pode fazer o homem fazer. Entendeu nessa noite? Não é o que o homem faz, é o que Deus pode fazer o homem fazer. Essa é uma fé. Olha só o que Abacuque, ele declara: tudo pode estar mal, tudo pode estar mal, mas eu confio em Deus, eu creio em Deus. Coloca por favor Mateus 17, 20. Olha só o que é a fé tola, e olha o que é a fé acreditada em Deus. Mateus 17, 20. Aleluia. Vai entendendo. Isso mesmo. E Jesus lhes disse: por causa da vossa pequena fé, porque em verdade vos digo, se tiveres fé como um grão de mostarda, preste atenção aqui, vírgula, direi a este monte: passa daqui para lá, e há de passar, e nada vos será impossível. Eu posso dizer para o monte: monte, sai daqui e vai para lá? Não tem como. Mas a palavra de Deus passou a estar aqui: direi a este monte, sai daqui e vai para lá, e há de passar. E ainda Jesus diz: nada para vós será impossível. Eu estava meditando demais nesse versículo, nesse finalzinho. Falei: Deus, eu estou entendendo o negócio aqui. Quando o Senhor fala para esse monte, sai daqui e passa para lá. Sabe o que eu entendo nisso? Eu entendo que quando eu digo ao monte, sai daqui e vai para lá, eu entendo que eu estou pedindo que as barreiras saia daqui e vai para lá. O que está impedindo, presbítero, de eu enxergar? O que está impedindo de eu enxergar as minhas bênçãos, as minhas vitórias? Sai daqui e vai para lá, para que eu possa enxergar. E nada vos será impossível. Preste atenção. Quando você tem uma fé diferente, uma fé que não é tola, não é tolo. Eu disse uma vez, ou duas, ou mais aqui, em vários lugares que eu tive a oportunidade. Talvez alguém até lembre disso. Eu e o jovem Cleiton, quando convertemos na igreja, aquela fé jovem, todos os dias na igreja. E um sábado nós no cais ali da Lagoa da Boa Vista, no cais e olhando, e ele olha para mim e diz: Mauro. Eu falei: pois não, Cleito. Você tem coragem? Eu falei: de quê, Cleito? De andar sobre as águas? Falei: Cleito, que isso? Falei: Cleito, Pedro andou. Eu falei: Pedro estava com Jesus. Pedro estava com Jesus, Cleito. Aí eu estou contigo, meu amigo. Isso é uma fé tola, meu irmão. É uma fé tola, não tem como, não adianta. Imagina, eu ia cair lá e afogar. Isso é uma fé tola. Isso é uma fé tola. Pastor, mas não pode acontecer. Agora, pega o que Deus quer para ti aí. Pastor, mas não pode acontecer do homem andar sobre as águas nesse século 21? Não. Mas não, pastor, para mim não, sabe por quê? Porque Deus conhece o coração do homem. Deus sabe que se o homem andar sobre as águas, ele vai se gloriar demais, achar que ele é diferente do que todo mundo, que ele fez um grande milagre. Para mim, o homem não consegue andar sobre as águas, porque Deus conhece o coração do homem. Porque se o homem, por ele fazer milagres, ele se acha. Milagre só vem da parte de Deus. Somente Jesus pode fazer um milagre sobre a tua vida. Somente Ele pode mudar a tua história. Somente Ele pode mudar a história da tua família. Mas começa a observar agora da forma que você está agindo, meu irmão. Da forma que você está agindo, minha irmã. De qual é a maneira que você está agindo? Você está usando uma fé tola ou uma fé acreditada em Jesus? Você está usando uma fé que realmente pode acontecer, ou uma fé que vai te trazer frustração, ou vai te trazer decepção? Tem pessoas decepcionadas, volto a dizer, dentro das igrejas, porque não sabem usar a fé da forma que é necessário. A fé é acreditar que Deus vai levantar alguém para te ajudar. A fé é acreditar. Se não tiver alguém, Deus vai fazer um milagre. Essa é uma fé acreditada. Porquanto ainda que a figueira não floresça, não tenha figo, não dá flores, ainda que não haja fruto na vide, ou seja, não dê uva, o produto da oliveira minta, ou seja, mesmo que eu pegar as oliveiras, espremer, nada delas sair, e os campos não tenham mantimento, as ovelhas malhadas sejam arrebatadas, e nos currais não haja vaca, Senhor, todavia me alegrarei no Senhor. Sabe o que é alegrar no Senhor? É ter fé. É ter fé. Pastor, mas se alegrar no Senhor é ter fé? É. Porque você já viu alguém triste que tem fé? Mas pastor, quando ligou, porque a fé, ela nos traz a alegria. Já viu alguém com fé triste? Não tem como. Eu, se eu tenho fé, eu não fico triste, não tem como. Eu só fico triste se eu não tenho fé. Espiritual, gente, espiritual. Não é carnal. Não, pastor, não posso ficar triste, não é isso, não. É espiritual. Eu só vou ficar triste se eu não tiver fé. Porque quando eu tenho fé, eu começo a me alegrar. Eu começo a ver o operar de Deus. Eu começo a enxergar o trabalhar de Deus sobre a minha vida. Eu começo a me alegrar. Por isso que ele diz, olha, todavia eu me alegrarei no Senhor. Exaltarei no Deus da minha salvação. Se alegre em Deus. Se alegre em Deus. Se alegrar no Senhor é ter fé. Já viu aquele irmão, aquela irmã, que você olha para aquele homem, ele está sorrindo, mesmo que está faltando tudo dentro da casa dele. Ele sabe que quando ele voltar, alguém levou mantimento. Não é, prejuízo? Ele sabe que quando ele sair, não tiver nada, quando ele voltar, alguém usado por Deus foi lá e entregou o mantimento. Para que que ele vai ficar triste então? Se alegra no Senhor. O homem e a mulher de Deus que tem fé, ele se alegra em Deus. Ele confia no Senhor. Aleluia. Quando alguém precisa de uma cura, Deus traz a cura. Quando Deus precisa de uma alguém precisa de uma libertação, Deus traz a libertação. Se alegra em Deus. Se alegra no Senhor. Mas pare de usar a tua fé tola. A tua fé tola. O exemplo foi nesta noite, dessa parede. Eu nunca vou conseguir passar por uma parede. Não tem como. Eu tenho que acreditar de uma outra forma. O que vai acontecer? Deus não vai te dar superpoder para você passar pela parede, não, meu irmão. Não tem como, não. Você tem que começar a imaginar de uma outra forma. A fé tola, eu volto a dizer, é aquilo que não vai acontecer. A fé acreditada é aquilo que pode acontecer sobre a tua vida. De que forma, de que maneira? Deus é que trabalha. Abacuque 1:5. Abacuque 1:5.